0: espectáculo musical más buscado en toda Venezuela.
1: Ei, que isso, amor? Eu sei que você tá mexendo. Tá mexendo com meu coração, eu sei. Vem, te quero assim.
0: Alien.
1: Vem de